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1: Joana, né? 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
1: Ah, que tipo me goricanha? Te emocionar o pote. Ah, o tio. Já que emocionar o nhango.